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2: 21 horas e 5 minutos.

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2: 21 horas e 12 minutos.

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2: Música apaixonada, Sandy Júnior, bebê. Quero ver, bebê.

0: Obrigado, gente.
1: Obrigado, tu.
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3: 21 horas e 25 minutos.

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1: 21 horas e 32 minutos.

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4: 21 horas e 38 minutos.
5: Depois dos 20, marca muita gente, muita gente.

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3: Sintonia com você. 21 horas e 44 minutos.

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4: Emociona, Diego.
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4: Junto com o Fred Fabrício.

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3: 22 horas em ponto.
4: Isso é Vic Fernandes. Falando de amor. Isso mesmo.

0: Esse modelo, viu?
1: Vitor Fernandes!
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3: 22 horas e 6 minutos.

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3: 22 horas e 13 minutos.
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2: 22 horas e 17 minutos.

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2: 22 horas e 24 minutos.

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1: 22 horas e 32 minutos.

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2: Vinte e duas horas e 39 minutos.

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5: Vinte e duas horas e 45 minutos.

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3: 22 horas e 52 minutos.

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2: Júlia Rafaela.
1: Onde é que eu tô? Tô com o Hugo Guilherme.

0: Acabou?
1: Acabou.
0: Mas já?
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3: 22 horas e 58 minutos.

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6: 23 horas e 4 minutos.

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1: 23 horas e 12 minutos.

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4: 23 horas e 25 minutos.

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3: 23 horas e 32 minutos.

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0: Zumbi!
1: Obrigado, muito obrigado.
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4: 23 horas e 48 minutos.

0: Porque é assim, a gente só gosta que não presta às vezes, né?
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3: 23 horas e 53 minutos.

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0: coisa linda!
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2: Nem todo erro é errado, sabia? Vamos contar essa história?

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0: Pois é.
1: Obrigado.
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1: Valeu, mãozinho.
0: Minha boiadeira.
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valeu, gente. Obrigado, Brasil. Obrigado, São Paulo. Obrigado a cada um de vocês. Que nosso Senhor Jesus possa abençoar a vida de vocês. Tchau, gente.

0: Obrigado, gente.
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0: Obrigado! Valeu, gente!
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0: Obrigado.
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0: Muito obrigada. Coisa boa.
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Bem baixinho, mano. Bem baixinho. Eu sou a luz, a verdade, o caminho, a vida. Ninguém vai ao Pai senão por mim. Foi o que Jesus falou. E o que ele pediu? Ame, ame de verdade. Não só a quem te faz bem, não só a quem te convém. Isso não é amor. Amor é humildade, é carinho, é compaixão, é gratidão, é perdão. Ame, ame para ser amado, perdoe para ser perdoado. Seja manso, seja humilde de coração, assim como Jesus foi. Tá bom? Deus abençoe a todos vocês.

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1: Porrada!
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0: Obrigado. Valeu demais.
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0: É isso aí, Bruninho Barreto!
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2: 6 horas e 5 minutos.

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2: 6 horas
3: e 19 minutos.

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1: 6 horas e 23 minutos.

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3: 6 horas
4: e 26 minutos.

0: Muito obrigado.
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2: 6 horas
3: e 29 minutos.

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5: Seis horas
6: e 34 minutos.

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2: 6 horas e 37 minutos.

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3: 6 horas e 45 minutos.

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4: Seis horas
5: e 50 minutos.

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2: 6 horas e 54 minutos.

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2: 6 horas e 58 minutos.

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2: 7 horas e 6 minutos.

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2: 7 horas e 13 minutos.

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1: 7 horas e 16 minutos.

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5: 7 horas e 22 minutos.

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2: 7 horas e 27 minutos.

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2: 7 horas e 32 minutos.

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1: 7 horas e 34 minutos.

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3: 7 horas e 39 minutos.

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1: 7 horas e 42 minutos.

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1: 7 horas
2: e 46 minutos.

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1: 7 horas
2: e 49 minutos.

0: Muito obrigado, minha amiga. Que isso?
1: Tamo junto.
0: Que isso? Que honra, sem palavras.
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5: 7 horas e 54 minutos.

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3: 8 horas e 11 minutos.

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2: 8 horas e 20 minutos.

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1: 8 horas e 22 minutos.

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6: 8 horas e 28 minutos.
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0: TV Goiânia, vai de lá pra cá, pra ficar bonito.
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3: 8 horas e 34 minutos.

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6: 8 horas e 43 minutos.

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1: 8:46.
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1: Qual que vai ser a desculpa que você vai inventar pra ele hoje, hein? 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Olha aqui.

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4: 9 horas.

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6: 9 horas e 6 minutos.

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2: Oi, gente, bom dia! Olha a voz de volta aqui na programação ao vivo com você, na Nossa Terra FM. Estamos aí com você no Encontro Marcado, segunda-feira. Que segunda-feira linda, maravilhosa, né, rapaz? Muito sol aqui na nossa região central do Paraná. Tamo aí nessa segunda-feira começando com você mais uma semana, neste começo de semana. Super feliz porque você está junto com a gente. Obrigado, Deus, agradecendo a Deus aí por mais uma oportunidade de estar aqui com você na nossa Terra FM. E convidou você para chegar junto comigo, né? Chega junto comigo sempre, sempre aqui pelo nosso WhatsApp também, 4299854-0097, 4299854-0097, é o WhatsApp da nossa TV, pra você mandar teu recado do bichinho. Também a galerinha que também chega aí com a gente, já estão aí ligados comigo através do nosso, estão se ligando comigo aí também através do nosso Facebook, né? Alô galera do Face, alô galera do Facebook, sejam bem-vindos também à nossa Terra FM. Aí, notou? Notou o contatinho, Vitinho aí? 4299854-0097. 4299854-0097. Você também no Facebook, pessoal do Instagram, nas redes sociais aí que vão se ligando com a gente, no aplicativo, no site, Rádios Net, Rádio Todo Brasil e também, né, pessoal na Alexa, que estão curtindo a nossa TRFM. Sejam bem-vindos para mais uma semana com a gente aqui. Vem comigo, né? Vem comigo, porque aqui é muito melhor a programação para você, com certeza o carinho é muito maior. Hoje, estamos aí na segunda-feira, 27 de julho já, hein? 27 de julho de 2026. Um abraço para todo mundo, né? Esteve com a gente também ontem na Festa Santana, no encerramento da 92ª Festa Santana. Tinha por lá ontem, uma força para o Valdir, para a equipe do Binguinho, né? Tava lá, né, no Binguinho final, para encerrar aí a festa, as festividades de Santana. O meu compadre Claudinei, um abraço. Enfim, para todo mundo que esteve com a gente por lá ontem, participando aí, o padre João Rafael, né? E o padre Miro, todo o pessoal que trabalhou na festa, nosso carinho especial para vocês aí. E já estão pensando já na próxima, né? Na 93ª, 92ª já foi, né? Muito bem, gente. Bom dia para todo mundo. Segunda-feira especial para você também, que tá chegando comigo aí. Seja bem-vindo. Bom dia!

0: Rio Negro e Solimões, onde anda você? Também na nossa TFM, você curtiu aí a Patrícia e Adriana, Toca Aquela Moda. Participação de Fred e Victor, 9 e 19.
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0: 13 horas. 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
6: Muito bem, muito bom dia, aquele abraço. Aquele abraço, Vitinho, para todo mundo que tá ligado com a gente na nossa Terra FM nesta segunda-feira maravilhosa. Vamos que vamos, né, gente? São 9 horas 22 minutos, 9h22, 9h22. Já confirma a audiência por aqui, né, galera? Confirmando a audiência. Alô, Valdir Penteado, bom dia para você, meu amigo. Tudo bem, Valdir? Bom dia pra você também, Tânia. 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Dá negócio. E quero mandar também aqui um abraço, bom dia. Alô, meu amigo Dr. Rodrigo Zampier. Alô, Rodrigão, como é que tá? Tudo bem? O homem que cuida dos seus cabelos aí, rapaz. Tá com, ou não, um pouco, né? Tá diminuindo o cabelo, um pouco, né? Telhado tendo descoberto aí. Fala com o meu amigo Rodrigo Zampier. Esse manja do assunto, né? Um abraço, amigão. Tá aí com a clínica lá em Santa Catarina, né? Mas também atende aqui Pitanga. De vez em quando só agendar o horário que ele faz aquela, né? Aquele check-up, faz aquela vistoria pra ver como é que tá o processo aí, né? Pra você, tá bom? A Tânia tá ouvindo o Vitinho. Quem mais? Alô, Zaki. Alô, bom dia pra Luzia, Marli, o Daniel, o pessoal lá do Mato Rico. Também João Paulo Mendes, a Júlia. O Eduardo do Parque São Basílio já tá acordado, Eduardo. Eduardo, segunda-feira, bicho, tá esperto, né? Tá esperto, Eduardo. Bom dia. Também, alô, Marilda Hack, tudo bem com você? Alô, Sérgio Adiele, estão ligadinho com a gente aí. A Maria Paula também. Abraço aí pra vocês. Que bom, né, contar com a companhia de vocês sempre por aqui na nossa TRFM, na nossa programação. Também, um abraço, bom dia, pessoal da Polo Motos Santa Maria do Oeste. 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Luciane, bom dia pra você. 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Bom dia para vocês, obrigado aí pela sintonia de todas as manhãs. 9h25!

0: É sucesso na nossa TRVM, Guilherme Santiago, horário comercial, e Edson Hudes com Luan Pereira, Caco de Gente, 9h31.
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0: Estamos aí com você na facilidade para curtir, baixa o aplicativo. Já baixou o aplicativo? Muita gente, né? A nossa campanha é para que você baixe o aplicativo da nossa TRT para facilitar o nosso encontro aqui das manhãs, todos os dias, com a nossa programação, né? Então tá aí, gente, que maravilha você comigo baixando o aplicativo, muito, mas muita gente baixando o aplicativo nos últimos dias aí, né? A gente fica sabendo aqui e a gente fica muito contente com isso, tá? É sinal de que você tá curtindo, tá gostando, tá compartilhando com os amigos e com todos os familiares, né? Com a galera aí, a nossa TRFM. Obrigado mais uma vez. Vamos trazer já as primeiras previsões do horóscopo do dia, oferecimento aqui da Farma e Farma Popular. 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Se liga comigo aí, conferindo as primeiras previsões do horóscopo do dia desta segunda-feira.
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2: Agora as previsões para Áries, Touro e Gêmeos. Signo de Áries.
3: Nascidos entre 21 de março a 20 de abril.
4: Áries, o dia favorece decisões rápidas e iniciativas no trabalho. Evite agir por impulso em conversas importantes. No amor, demonstre mais paciência para evitar mal-entendidos.
2: Signo de Touro.
3: Nascidos entre 21 de abril a 21 de maio.
4: Touro, momento ideal para organizar as finanças e colocar projetos em ordem. Sua dedicação será reconhecida. No campo afetivo, um gesto simples pode fortalecer a relação.
2: Signo de Gêmeos.
3: Nascidos entre 22 de maio a 21 de junho.
4: Gêmeos, a comunicação estará em alta, abrindo portas para novas oportunidades. Aproveite para resolver pendências. No amor, boas conversas aproximam ainda mais quem você gosta.
2: Já já voltamos com as previsões para Câncer, Leão e Virgem.
0: Muito bem, começamos aí as previsões do horóscopo do dia. 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Vem mais, hein? Daqui a pouquinho vem mais previsões por aqui. 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Agora são 9 horas e 38 minutos, 9h38.

0: João Bosco e Vinícius com Maiara e Maraíza. Fim da noite. Otávio Augusto e Gabriel Pipa Amarela, 9h45.
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6: 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Pra você aqui na nossa Terra FM. 18 graus, rapaz, 18 graus amanhã, essa segunda-feira aqui em Pitanga. Aí, a temperatura de momento em Pitanga é 18 graus, né?
7: Meu coração.
6: Bom, Néstor, trazendo mais previsões do horóscopo do dia. 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
9: Agora, as previsões para Câncer, Leão e Virgem. Signo de Câncer.
10: Nascidos entre 22 de junho a 22 de julho.
11: Câncer. A segunda-feira pede equilíbrio entre razão e emoção. Confie na sua intuição, mas evite assumir responsabilidades além do necessário. Reserve um tempo para cuidar de si.
9: Signo de Leão.
10: Nascidos entre 23 de julho a 22 de agosto.
11: Leão. Seu brilho natural chamará atenção em ambientes profissionais e sociais. Apenas tome cuidado com o excesso de confiança. No romance, surpresas agradáveis podem surgir.
9: Signo de Virgem.
10: Nascidos entre 23 de agosto a 22 de setembro.
11: Virgem, a organização será sua maior aliada hoje. É um bom momento para concluir tarefas importantes. Na vida amorosa, sinceridade será essencial para manter a harmonia.
9: Já já voltamos com as previsões para Libra, Escorpião e Sagitário.
6: Tudo bem, fica ligado, daqui a pouco tem mais previsão do nosso pedido, oferecimento aqui da Farma e Farma Popular. Faltando 10 minutos para as 10 horas da manhã, 10 para as 10, alô meu amigo Sassá, pesada toda, hein, meninada Sassá, uniformes de Pitanga, estão curtindo o programa também, bom dia aí ao meu amigo Jean, equipe da Ivaí Bombas Injetoras, aqui de Pitanga também, e lá de... É, vai bom, tem pinhão, né? Pinhão, isso, pinhão. Um abraço pra vocês aí. Bom dia, bom trabalho. Agradecemos a audiência também do meu amigo Lúcio Márcio, toda a equipe da Viagem Bem Turismo, Tisote, assessoria contábil, também na sintonia com a gente aí. 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Tamo junto, um abraço pra moçada aí, pela confiança. 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Simbora então, porque aqui tem muito mais gente pedindo música também aqui no programa. Vamos lá para mais participações por aqui. Alô, bom dia para Leo, João Paulo, bora, a Gouveia. Alô, Ditinho, São José dos Campos, tudo bem? Oi, Ditinho. Os manos estão aqui. Vieram pagar a visita da Tia Laura aqui, tá? A Candinha e o Ivan. Um abraço, né? Alô, Candinha, alô, Ivan. Oh, obrigado pela visita de vocês, né? Isso, Zé Maurício também tá na região aí, né? Zé Maurício tá na cara dos parentes. Alô, Dair, bom dia pra você. Bom dia também pro Cainana Pitanguinho, Josmar lá de... O Josmar Santana, né? Tá ouvindo o programa. O meu amigo Moela. Alô, Moela, o Joel Mendes. O Moela tá na PR-466, pelando o peito na duplicação da BR, piazada da Tripoloni. Alô, Vilmar, bom dia também pra Thay, Elisângela, Jéssica Mira, Lisane e ainda o pesado Sofaria Souza, meu amigo Augusto e eu que tá escutando nosso programa, Maria Helena, a Thaís Caroline, a Marina, Mariana, né? E Marina também, confirmando a sintonia da nossa Terra FM. 9 horas e 52 minutos pra todo mundo aí, nosso carinho, obrigado pela sintonia!

0: É o Zé Neto e Cristiano com a Lauana Prado, Sombra Desconhecida, também Truparada do Lurcana Castelo, as Andorinhas. Agora são 9 horas e 58 minutos, só dois minutos para as 10 da manhã.
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0: Ligado, ouvindo todo dia, o Vitinho aqui nas manhãs, de segunda a sexta, com você no Encontro Marcado, 10 horas, 1 minuto, 10 e 1. Vamos lá, sem parar, trazendo mais previsões. 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
10: Agora, as previsões para Libra, Escorpião e Sagitário. Signo de Libra.
11: Nascidos entre 23 de setembro a 23 de outubro.
12: Libra. Parcerias e trabalhos em equipe tendem a render bons resultados. Evite adiar decisões importantes. No amor, o diálogo será o caminho para resolver qualquer impasse.
10: Signo de Escorpião.
11: Nascidos entre 24 de outubro a 22 de novembro.
12: Escorpião, sua determinação ajudará a superar desafios. Mudanças positivas podem aparecer de forma inesperada. Nos relacionamentos, controle o ciúme e valorize a confiança.
10: Signo de Sagitário.
11: Nascidos entre 23 de novembro a 22 de dezembro.
12: Sagitário, o dia favorece aprendizados, viagens e novos contatos. Mantenha o foco para não perder oportunidades. No amor, o clima será de leveza e descontração.
10: Já voltamos com as previsões para Capricórnio, Aquário e Peixes.
0: Tudo bem. Daqui a pouquinho tem as últimas previsões do horóscopo do dia para você aqui na nossa Terra FM. 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E aí, seu papai pode comprar lá o presente também. Eu quero mandar um abraço, mandar um bom dia, agradecer a audiência. Pessoal aí, que que confirma a audiência da galera da Rusan. Alô, alô Denira, um abraço pra vocês aí do União Supermercado também, né? Alô Lima, alô galera da Brasil Sul, já estão passando por lá pra comprar as passagens pra retornar, né? Acabando as férias aí no meio de julho, né? Vão retornar pra Santa Catarina ou lá pra cá, pra Brasil Sul, aquele pitango, um abraço pra vocês. Alô Karina, alô, bom dia Nadir, como é que está você, tudo bem? Isto, vamos mandar um abraço aqui pro pessoal do Boaventura, que também muita gente tem Boaventura ouvindo a nossa TFM. Alô, bom dia, Adri, o Wellington, também o Matheus, Pati, a Dirce, a Isolete tá ligadinha com a gente aí. E nosso carinho para todos vocês, bom dia, né? Olá, vou mandar um abraço aqui pro meu amigo Fernando Camilo, sempre tá escutando a gente. Meu amigo Daniel Licório, bom dia para você também, né? Isto, pessoal do Arroio no Portão. Valeu, Roberto, não lembrei aqui, tem, né, o pessoal do nosso Facebook aqui também, não pode esquecer de jeito nenhum, né, Ana? A Ana tá lá, Pontal do Paraná, curtindo a programação do Vitinho, bom dia, ótima semana! E um bom dia pro meu amigo Vanderlei também de Jaraguá do Sul, Santa Catarina em peso na escuta aí, alô Vanderlei, alô Jaraguá, pessoal do Blumenau, também de Joinville, lá de Florianópolis, Balneário Camboriú. Alô, vocês estão escutando o Vitinho, pessoal de Curitiba, bom dia! E vamos aqui pro nosso bom dia também aqui, pro pessoal que manda aqui no WhatsApp, né, um alô pro Vitinho. Então tem gente mandando alô, tem gente mandando alô aqui. Eu agradeço a audiência do Vicente. Alô Vicente, como é que tá o São José dos Campos? O Vicente que dentro de casa tá frio, na rua o calor danado, tá difícil, né? Ô Vicente, um abraço pra você. O Rogério tá de baixo também, que tá fazendo calor por lá, né? É, tá dando um verãozinho aí no final de julho já. Rogério, um abraço pra você também, tá? Bom dia pro Reginaldo de Curitiba, Luizinho, Foz do Jordão, Maria José de São José dos Campos, bom dia. Valdomiro, enfermeiro, bom dia, amigo. Obrigado pela sintonia de todas as manhãs. Meu amigo Lúcio Urque, da Viagem Vem Turismo, confirmando a audiência. E a Matilde Pupilas também, né, Vitinho? Tudo bem com você? Toca pra nós a música do Amado Batista. Vem, Morena, daqui a pouco tem essa. Chico da Banca tá ligado comigo também. Alô, Chiquinho, bom dia pra você. Obrigado pela companhia na manhã aqui da nossa Terra FM. Vamos nessa, porque aqui só toca as melhores músicas, só toca sucesso pra você na manhã. Bom dia!

0: Aí é pedido, né? Pedido tá aí, Amado Batista. Matilde, foi pra você. Vem, morena. E também você curtiu aqui na nossa TRFM. Henrique e Juliano, Ligação Covarde. Olha a hora, gente. 10 horas 11 minutos, 10 e 11. 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
0: Opa, são 10 horas e 14 minutos, gente, 10 e 14. Ô, Matilde Pupilo, vi seu vídeo aqui, Matilde. Matilde mandou um videozinho aqui confirmando a audiência. E dançou, rapaz, vem morrendo do Amado Batista, coisa linda, Matilde. Parabéns aí, Matilde. Ei, Matilde, assim que é bonito, né? Aí eu dou valor, Matilde. Obrigado pelo carinho, pela audiência de todas as manhãs. Tá lá em Manuel Ribas, ligadinho aqui com o Bitinho, né? Vamos que vamos aqui para as últimas previsões do horóscopo do dia, oferecimento da Farma e Farma Popular.
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9: Agora, as previsões para Capricórnio, Aquário e Peixes. Signo de Capricórnio.
10: Nascidos entre 22 de dezembro a 20 de janeiro.
11: Capricórnio. Dedicação e disciplina trarão avanços na carreira. Aproveite para revisar metas de longo prazo. No campo afetivo, demonstre mais seus sentimentos.
9: Signo de Aquários.
10: Nascidos entre 21 de janeiro a 20 de fevereiro.
11: Aquário, a criatividade estará em destaque, favorecendo soluções inovadoras. Conversas importantes podem mudar seus planos para melhor. No amor, esteja aberto a novas experiências.
9: Signo de Peixes.
10: Nascidos entre 21 de fevereiro a 20 de março.
11: Peixes. Sua sensibilidade será uma grande aliada para entender as pessoas ao redor. Evite se preocupar com situações que ainda não aconteceram. No amor, o dia favorece momentos de carinho e cumplicidade.
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0: Acabando aqui o horóscopo do dia, na manhã desta segunda-feira, 10 horas e 16 minutos, 10 e 16. Acabando aqui o horóscopo do dia, na manhã desta segunda-feira, 10 horas e 16 minutos, 10 e 16.

estão aí ouvindo o Vitinho. Valeu, obrigado pela companhia de todos vocês. Eu volto à tarde aqui no Final da Tarde, no Batidão da Nossa Terra. Muito obrigado mais uma vez aí aos nossos parceiros também, anunciantes, patrocinadores aqui da nossa TRFM. E se você ainda não é anunciante, quer fazer parte do nosso time aqui também, entre em contato com o Vitinho aqui. Nós vamos estar divulgando a tua empresa aqui na nossa TRFM. Você vai estar nos ajudando também a manter esse projeto no ar aqui, tá bom? É, isso mesmo. Pode entrar em contato aí pelo nosso WhatsApp 99965-2268. 99965-2268. Fala com o Vitinho e nós vamos firmar a parceria aí, né? Que você ajuda a manter o projeto aqui da nossa TRFM no ar, com certeza, por muito tempo, né? Por muito tempo. Vambora! Fechamos assim o nosso programa dessa segunda-feira. Tá aí a última! Encerrando o nosso encontro marcado de hoje. É o Traia Véia, gente. Saudade esconde. Bom dia! 10h17. Tchau, tchau.

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5: Dez horas
6: e 25 minutos.

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5: Dez horas e 41 minutos.
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2: 10 horas
3: e 48 minutos.

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2: 10 horas e 56 minutos.

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2: 11 horas e 3 minutos.

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5: 11 horas e 12 minutos.

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3: 11 horas e 28 minutos.

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1: 11 horas e 34 minutos.

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3: 11 horas e 41 minutos.

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4: 11 horas
5: e 48 minutos.

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5: 11 horas e 56 minutos.

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6: 12 horas e 15 minutos.
7: Simone Mendes!

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6: Doze horas e 30 minutos.

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5: Doze horas e 46 minutos.

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1: Rapaz.
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6: 13 horas em ponto.

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1: 13 horas e 8 minutos.
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5: 13 horas e 13 minutos.

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4: 13 horas e 29 minutos.

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1: Que honra.
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4: 13 horas e 36 minutos.

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7: 13 horas e 46 minutos.

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4: 13 horas e 53 minutos.

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3: 14 horas e 4 minutos.

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6: 14 horas e 14 minutos.

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2: 14 horas e 21 minutos.
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3: 14 horas e 24 minutos.

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2: 14 horas e 33 minutos.

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4: Quatorze horas e 42 minutos.

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3: Quatorze horas e 51 minutos.

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7: Horas em ponto.
8: O nome dessa é Prateleira, hein? Escuta aí.

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3: 15 horas e 7 minutos.

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7: 15 horas e 16 minutos.

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3: 15 horas e 32 minutos.

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1: 15 horas e 38 minutos.

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5: 15 horas e 49 minutos.

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4: 15 horas e 56 minutos.

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4: 16 horas em ponto.

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5: 16 horas e 14 minutos.
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0: Valeu, menino.
1: Obrigado, gente.
0: Sucesso pra você.
1: Sucesso, Jorge Henrique Rodrigo.
0: Valeu.
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3: 16 horas e 26 minutos.

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3: 16 horas e 32 minutos.

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2: 16:45.
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2: 16 horas e 51 minutos.

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1: 16 horas e 58 minutos.

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2: 17 horas e 4 minutos.

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2: 17 horas e 11 minutos.

0: Que prazer conhecer Jorge Mateus.
1: Valeu, irmão.
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3: 17 horas e 17 minutos.

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1: 17 horas e 31 minutos.

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3: 17 horas e 38 minutos.

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2: 17 horas e 52 minutos.

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1: 18 horas e 1 minuto.
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4: 18 horas e 16 minutos.

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coração. E como se alegra, né? Como se alegra o coração de poder estar de volta com você aqui na nossa terra FM. São 6 horas e 19 minutos, 6 e 19. Batidão da nossa terra no ar ao vivo por aqui, moçada. Opa, boa noite pra você. Como é que está? Tudo bem? Uma segunda-feira diferenciada, né? Fala a verdade, hein? Sol, coisa linda, o calorzinho, né? Voltou, né, rapaz? Depois de uma temporada de frio aí, hoje fez calor, né? Tá 19 graus nesse momento, a temperatura aqui em Pitanga. Sejam bem-vindos ao nosso batidão da nossa terra, no melhor da música sertaneja e da boa música gaúcha, onde você faz parte aqui do nosso programa também, né? Faça parte através do nosso WhatsApp 42998540097, 42998540097. Pode mandar teu pedido, mas manda já. Não demora, não demora, que o programa da tarde é mais curto, né? Mais curto que coisa de porco, né, compadre? Então, aí assim, você demorando, dá tempo. Então aproveita para mandar já o teu recado pro Vitinho e pedir a tua música preferida na nossa programação, na nossa Terra FM, nesta segunda-feira, dia 27 de julho de 2026, ainda inverno brasileiro, meu povo. Fica tranquilo, tá? Esse calor, de repente, vai que esfria de novo, né? Mas estamos no inverno aí. Vai, favoreceu, né? Favoreceu a segunda-feira, hein? Para aumentar a vitamina D no organismo. Olha a hora, são 6h20. Vamos que vamos no nosso batidão assim.

0: assim estamos nesse tipo aqui, né? Vai até ferver a boca do tacho. Tá aí os quatro galdérios, o nosso batidão da nossa terra. E a hora certa são 6:24. Sejam bem-vindos. Vamos que vamos, né? Vamos que vamos. Dele música boa. Muita alegria pra você nesta segunda-feira. Fechando a primeira da semana, né? São 6:24. Volto já.
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4: Vamos em frente aqui no nosso batidão da nossa terra. Dele que dele, meu povo. São 6 horas e 27 minutos. 6h27. Atende. Confirmação de audiência aqui do programa do Vitinho dessa segunda-feira, mandando um abraço pra Valéria. Alô, Valéria, alô, Mai. Alô, Evelyn, pra você também, nosso carinho, obrigado pela audiência. E pra todo o pessoal do Mato Rico, né? O Mato Rico sempre participando com a gente aqui da nossa Terra FM, através da audiência do nosso programa. Que maravilha! Obrigado aí pelo carinho. Tamo junto, né? Vamos aí, pessoal, pode mandar recado também aqui, além do WhatsApp, pro Facebook, né? Facebook dá pra mandar? Dá pra mandar. Pega o status aí no nosso WhatsApp, né? Você que tem o Vitinho no WhatsApp aí, pega lá o link. E nesse link, facilitamos aí a sua vida pra entrar em contato com a gente aqui, tá bom? Então tá certo. Vamos que vamos, meu povo. Vamos participando aí, porque o nosso programa na segunda-feira aqui é um pouco mais curto. Tem o Antônio Ricardo, daqui a pouco tá por aí também, né? Acabou tendo o Antônio Ricardo ao vivo aqui. Alô, Piazada Granarte, como é que tá aí, Beto? Um abraço pra você, pro Cassiano, pra rapaziada toda aí. Obrigado pela audiência. 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Agora são 6 horas e 29 minutos, 6h29. E pra todo o pessoal também aí, daí vai Gomes de Toro, nosso abraço, obrigado pela audiência de sempre, gente. Tamo junto, 6h29.

0: Eita, moda bonita demais, hein? Matar saudade, rapaz. Tá saudade aqui na Orquestra Violeiro de Pitanga. É, o Paracácio Tião Vitor, né? Super fã dessa aí também. Lourenço e Lorival cantando pra vocês aqui na nossa TFM, Rainha do Paraná. E você também curtiu, João Carreiro, Chora Que Eu Te Escuto. Hora certa, 6h36.
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6: Pode ter certeza, tá por aqui, né? Tá por aqui na nossa Terra FM, junto com o Vitinho, que as melhores músicas, na sua preferida, na mais ouvida. Tamo junto aí, na segunda-feira, nesse clima gostoso. E melhor ainda, saber que você está ouvindo, que você está junto com a gente, acompanhando aí o programa. Isso é demais, né? Alô, Graça, um abraço pra você, Graça, pra Graça, Karina, né? É, a Mariazinha, Choma, a Cauane, o Matheus, alô Santa Maria do Oeste, um abraço pra todo mundo aí. Maiara, como é que tá você? Tudo bem? A Jaine, alô José Bastos, a Rosana, o Thiago também tá curtindo o programa, dando carona pra gente. E Thiagão, alô Ramon, Penteado, um abraço. A Franciele, também o pessoal lá de Manuel Ribas.
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6: Aê, eu gosto de saber que você tá ligado comigo, né? E isso tá também confirmando a audiência. Vitor, tudo bem? Boa tarde para nós aqui em Pontal do Paraná. Estamos aí prestando atenção a hora que vai começar. Já começou. Prestou atenção aí, Ana? Já estamos no ar, né? Já tá? Chegou aí, né? Chegou aí. Ana, abraço para você, pro Nelson, pra família toda aí. Obrigado pela audiência, tá? Tamo junto aí, ó. E agora é hora de mandar aqui pedido. Vamos mandar pedido que é Matilde. Matilde Pupila está mandando boa noite pro meu amigo Vitor Filho. Pensei que não vinha hoje. É o demoro, né? Às vezes é tarde, mas não falha, né? Não, hoje atrasou um pouquinho, mas chegamos. E ela já pediu também pra não dar barda, né? Só pra não dar barda, já pediu uma aqui do Grupo Minuano. Será que tem jeito de ter o casamento da Doralice? Tem jeito ou não tem jeito? Mas claro que tem aqui, você sabe como é que funciona o nosso esquema aqui. Pediu, ouviu, né? Aumenta o som aí pra você ver. Aumenta o som aí, que tá chegando, né? São 6h40, 20 para as 7.

0: isso. 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

0: E aí, pedido atendido, o Grupo Minuano, casamento da Doralice, 6h46.
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Tamo junto aí na palma da mão, no celularzão, no computador, no tablet, no... Aí, é no aplicativo, né? Na nossa TV, no site, aonde você estiver curtindo o programa, nós agradecemos a audiência de todos os dias, a companhia com o Vitor Filho, segunda-feira, fechando a conta, passando a regra do primeiro dia da semana, 19 graus, temperatura em Pitanga, e quero mandar a próxima música aqui para a Franciele, pessoal lá de Manoel Ribas, um abraço, alô Reinaldo, também Santa Maria, o Adriano Dross, o Wagner, Jaque, alô, Elô, tudo bem? O Fábio Lima também está ouvindo a gente. A Marta Vandrese, o Mar da Luz, a Marli. 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Obrigado pela companhia. 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Alô, Cris. Alô, Zan. Como é que tá? Tudo bem? Tá ouvindo aí o programa, né? Ô, Vitinho, deixa eu mandar a primeira aqui. Deixa eu mandar a primeira aqui. Eu vou trazer mais uma música, mas essa aqui eu quero mandar para todo o pessoal que estão ligados comigo também aí na Constular Materiais para Construção, todos os dias, né? 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Obrigado pela audiência. 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Faltando 10 minutos para aí, 7 horas da noite, 10 para aí, 7. Obrigado pela sintonia, tamo aí com você. Agora...

0: E o modão dos Mioquetem tá aqui, né, rapaz? Tá aí pra você o Mozart e Mozair e o Rancho de Tábua. Ainda Thales e Thiago com Jean Giovanni, Corpo e Alma, 6h56.
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0: Faltando só dois minutos para as 7 horas aqui na Nossa Terra FM e estamos na segunda-feira aí, né? Calorzinho voltou das caras aí, né? O sol hoje tava legal e ontem também tava legal, né? Domingo ontem também tava aí, não fez frio não, né? Nós estamos aí acompanhando o último dia da festa de Santana ontem e cantando um bingo com o povo lá, participando do último dia do encerramento da festa da 92ª festa de Santana e muita gente, inclusive, por lá, né? Um abraço. É bom você poder retornar, você poder estar aí, né? A gente não queria, não pudemos participar da maneira que queríamos, né? Devido aos compromissos aí, mas... pelo menos aí para ajudar o pessoal no fechamento da festa, né, com o sorteio dos bingos, aquela coisa toda. Nós viemos por lá e matando a saudade de muita gente aí. É, o salão lotado a tarde inteira. E olha que aquele salão é grande, é quilométrico aquele salão, né? É gente, né? Então tinha muita gente. Parabéns aí mais uma vez. Uma festa para a família, realmente. Tem uma festa sensacional, onde todos vão lá, se divertem muito, né? E passa o dia super agradável. E na fila do almoço, na hora do almoço, eu achei que não ia conseguir pegar um pedacinho de churrasco. Muita gente compra carne. Rapaz do céu! Ô povo, hein, que gosta de um churrasco bem temperado. Quem não gosta, né? 7 horas, gente, 7 horas. E aí, como é que tá você, Natália? A Natália Nolita tá ouvindo a gente também. Alô, um abraço pra você, Olê. Alô, Olê, o Daí, o Tito, quem mais? O Daí, o Tito. E a Daniela também tá ligada aqui na Nossa Terra FM, tá ligada aqui no programa do Vitinho. Obrigado aí pela audiência de sempre. Também o Lima, a Jéssica, o Osmar, o Jocélio estão curtindo o programa Batidão da Nossa Terra, porque só toca música boa. Aí sim, né? Aqui só toca o que vale a pena, pode ter certeza disso. 7 horas da noite.

0: E aqui é desse tranco, mais ou menos, né? Barbaridade, Portal Gaúcho, campa fora, bota que bota, estraga nos tabancos. Esse poporri daquele, né? Do caboclo não aguentar ficar parado. Tem que espalhar o pé na sala, pelo menos um pouquinho. Matilde Pupilo faz isso sempre, né? Quando vem uma dessa que ela não se aguenta. Carca lá no Bluetooth, joga na caixa de som e aí se desmancha na dança, né? Assim que eu dou valor. São 7 horas e 5 minutos, 7 e 5. Mandar um abraço aqui para um amigo meu que faz tempo que nós não se prosseguimos, mas está aí escutando o programa. Pedro Nunes, alô, seu Pedro Nunes, pessoal lá do BNH Nossa Senhora da Glória. Um abraço para essa moçada toda aí. Alô, seu Pedro Nunes, pessoal da Vila Planalto, né? Estão escutando aí o programa, tá ligado comigo. E agora tem um dos Nunes, né? Tem um dos Nunes, rapaz. Um dos Nunes trabalhando com o Vitinho aqui na rodoviária. Já viu falar no Caio e Yuri? Alô, Caio e Yuri. Tá lá, rapaz. Já foi embora? Ah, já foi embora. Mas daí, neto do seu Pedro, né? Pensa numa pessoa gente fina. Um abraço aí, obrigado pela audiência. Aqui a audiência é qualificada, viu? A audiência é qualificada aqui. 7 e 6, vamos pro intervalo, voltamos já já.
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0: Sete horas 11 minutos, 19 horas mais 11 minutos. Tá acabando o programa, né? Tá acabando o programa aí. Chegamos ao final, né? Mais um programa aqui nessa segunda-feira, né? Começamos a semana bem, né? É, começamos juntos nessa semana aí e vamos, né? Vamos que vamos. Alô, Antônio, como é que está você, Antônio Gilberto? O Antônio Gilberto aí também, já vamos agradecer na audiência, a Roseli, o Devan, o João Paulo, alô, Ivaneza de Santa Maria, a Luana, também a Catarina, a Diele, a Geis, Lima, a Jéssica, Osmar, o Célio, a Daniele. Obrigado mais uma vez, tá? Bora então, fechando assim mais uma programação aqui. Eu vou estar com você amanhã a partir das 8h30 da manhã no nosso encontro marcado todas as manhãs aqui na nossa TFM. Compartilha aí nosso aplicativo, né, com mais gente, né, para muito mais pessoas poderem acompanhar também aqui na nossa Terra FM. Tem a última para encerrar o nosso programa de hoje. Tá aí, ó. Rio Negro Solimões com Bruno Marrone. Ativou a saudade. Valeu, gente. Um abraço. Beijo. Boa noite.

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2: 19:20.
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2: 19 horas e 27 minutos.

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Olha, muito bem, boa noite, alô Pitanga, boa noite Pitanga, boa noite região central do Paraná, todo o nosso Brasil afora curtindo a programação da nossa TRVM, por aqui o Antônio Ricardo, antes teve aí o Vitor Filho, levando aí a programação da nossa TRVM, aí a todos nossos amigos, nossos ouvintes que curtem a programação da nossa terra FM. Estamos aqui no Paraná, diretamente em Pitanga, aí para todo o nosso Brasil, você que ouve através do aplicativo, através do Facebook, você que tem também aí, através do Google, você muitas vezes, em algumas situações, as pessoas, eu não consigo baixar aí o aplicativo da rádio, então você pode ouvir também através do Google, digita lá a nossa TRVM, você encontra também aí o link para você curtir e ouvir a programação da nossa TRVM. Nosso muito obrigado aos nossos parceiros, nossos colaboradores, às empresas que patrocinam o programa Coração Sertanejo, nosso muito obrigado e a todos os nossos colaboradores, as empresas que fazem com que o programa Coração Sertanejo esteja ao ar todas as noites, a partir da segunda, melhor, né? Não é todas as noites não, tá? É segunda, quarta e sexta-feira, da segunda, quarta e sexta-feira, o Antônio Ricardo por aqui, juntinho com você, levando sempre o melhor do sertanejo e o melhor do gauchão, onde quer que você esteja sintonizado, a partir agora, manda o seu alô pro Antônio Ricardo, telefone da rádio pra você participar, mandar aí seu recadinho, é o 42998540097, programa Coração Sertanejo, e hoje, dia 27 de julho de 2026, programa Coração Sertanejo, iniciando por aqui a nossa programação. Você pode mandar sua mensagem, pode compartilhar também, tá? Aí você que tá aí todas as noites curtindo a programação da nossa TRVM, compartilha aí para que mais pessoas possam ouvir o programa Coração Sertanejo. Posso estar junto com o Dona Ricardo aí logo até as 21h, tá? Hoje é dia de você agradecer a São Pantaleão, Médico e Marte. Agradeça a São Pantaleão, você que tá na sintonia, você que tá curtindo, já trabalhou hoje, já chegou em casa, já tomou aquele café, já tomou aquele banho, já descansou. O Antônio Ricardo já trabalhou hoje de manhã, trabalhou hoje à tarde. Estamos aqui à noite na nossa TRVM, levando a programação da nossa TRVM. E vamos estar sempre agradecendo ao dom da vida, agradecendo aí a saúde, agradecendo a família, agradecendo os dons que Deus te deu para você. Cada dom que Deus te deu, agradeça, tá? Se você tem muito ou se você tem tão pouco, agradeça pelo que você tem. Agradeça porque Deus permitiu você ter, tá? Então seja sempre grato todos os dias, tá? Hoje, dia 27, programa Coração Sertanejo com o Antônio Ricardo. Daqui a pouquinho vou falar pra você a previsão do tempo também, tá? E tem mais, tem as datas comemorativas, estou sempre aí falando pra você, meu amigo Mário Sabão, que gosta de ouvir as datas comemorativas, você que também está na sintonia, ouvindo o programa Coração Sertanejo. Daqui a pouquinho eu vou estar falando pra você as datas comemorativas e tudo aí relacionado à previsão do tempo. Você que quer saber também como que está aí, vai estar aí a previsão do tempo agora, pelo jeito frio, né? aos poucos estão aí, né? Com menos força, tá? Mas é assim, de manhã cedo ainda faz um friozinho, né? Aí depois, aí já sai o sol aí, tudo de bom. E nós vamos seguindo com a programação da nossa TRVM. Manda seu alô pro Antônio Ricardo, aonde quer que você esteja sintonizado. A você que ouve no Rio Grande do Sul, você que ouve em Santa Catarina, aqui no Paraná, também pessoal aí que está sintonizado em Minas Gerais, está em qualquer lugar do nosso Brasil, ligadinho na programação da nossa TRVM. Obrigado sempre pela sintonia e pela audiência. Daqui a pouquinho, volto falando também nossos parceiros, nossos colaboradores, as empresas que estão em sintonia, estão junto com o programa Coração Sertanejo. Chegando agora a Lua e a Noite, aí com Brilhação na nossa TRVM, 19h54.

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1: Olha, muito bem, estamos de volta à programação da nossa Terra FM, programa Coração Sertanejo, onde quer que você esteja sintonizado agora. Agora, 20 horas mais 19 minutos, programa Coração Sertanejo, juntinho com você até as 9 da noite. Vamos seguindo por aqui com os nossos parceiros, nossos colaboradores. Enquanto isso, manda seu alô para o Antônio Ricardo, diga lá de onde você está ouvindo, de onde você está curtindo aí a programação da nossa TV. Alô, galera do Facebook! Alô, povão lá do BNH, quer mandar um abração lá para o Lucas Daniel, Telinho, Dona Maria, o Gustavo, né? É, um abração a todos os povão que estão na sintonia, inclusive... O irmão do Lucas, né? É o Gustavo. É, ganhou aí o brinde da semana passada. Ganhou o brinde. E o número 10. Foi o número 10. Eu acho que é o Jefferson Gustavo, né? O Dias, o segundo Lucas, lá, o Jefferson Gustavo aí que cantou a bola. Ele falou: fale o número 10. E deu bem certinho. O número 10 era o número dele, rapaz, né? Aí que achou dessa? É, Ave Maria, né? Ser bom assim na. Na sorte, assim, né? É, mas não, eu vou te contar, viu? Tem gente que. É, tem gente aí que abusa com a sorte, né? Fala o 10. Fala o 10. Que tal se fala o 10 não fosse o número dele, mas ele falou, fala o 10 e deu certinho, fala o 10 e foi o número dele. Então o Lucas tá me contando aí como foi que ele escolheu lá o número 10, né? Pra fazer o sorteio da semana passada. Um abraço, Lucas. Um abraço pra você e toda a família aí. Tô na sintonia, curtindo a programação da nossa Terra FM. É, deixa eu ver quem mais está ouvindo, Antônio Ricardo. Que boa noite, tudo bem? Eliana, alô Eliana, boa noite, tudo bem? Obrigado pela sintonia, obrigado pela audiência. Estou em São José dos Pinhais, olha aí, tá lá ouvindo a programação da nossa Terra FM. Obrigado aí pela sintonia, um abraço a todo o pessoal aí de São José dos Pinhais, hein? Na escuta do programa Coração Sertanejo, um abraço. Deixa eu ver quem mais está mandando mensagem para o Antônio Ricardo. Alô, Carlos, o Carlos Guskowski, boa noite, meu amigo, obrigado, Carlos, pela sintonia, um abraço aí na, ouvindo a programação da nossa Terra FM, boa noite, Carlos, quem mais tá ouvindo aqui, Antônio Ricardo, Juarez Machado, alô, Juarez, como é que tá aí, tudo bem? Mande a música aí com os filhos do Rio Grande pra mim aqui na Pitanguinha, mas é que pra já, Juarez, obrigado pela sintonia, obrigado pela audiência aí, modão aí com os filhos do Rio Grande, então tá aí. Pessoal que estão ouvindo, Antônio Ricardo, lá na Pitanguinho. Forte abraço, uma ótima noite. Obrigado pela sintonia. Obrigado aí por estarem curtindo junto a programação da nossa Terra FM. Vamos compartilhar o link para que mais pessoas possam estar junto aí com o programa Coração Sertanejo. Levando sempre aí a melhor programação para você. E os nossos amigos também podem participar através do grupo, tá? Temos um grupo aqui da nossa Terra FM. Telefone 429-9854-0097. Vamos seguindo por aqui com os nossos parceiros, nossos colaboradores. 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

0: 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Olha, muito bem. 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E vamos atender nas mensagens, nosso amigo tem filho do Rio Grande, aí na programação da nossa Terra FM. Você que está na sintonia, você que está ouvindo o Dona Ricardo, você que está curtindo aí através do aplicativo, através do Facebook. Quero trazer já também aqui meu amigo Mário Sabão, quero trazer também meu amigo Devair. Devair tem o programa Domingo Alegre na nossa Terra FM, todos domingos com Devair e Enzo Ricardo, todo mundo entreverado aí.
1: Boa noite, Toninho Ricardo.
0: Bueno, Mário.
1: Acabei de chegar à minha casa, Toninho. Eu tava rodando pra essa cidade, pra tudo quanto é lado. Ô, Toninho, eu passei lá na rodoviária, lá, marquei um encontro com uma pessoa lá, Toninho.
0: Ô, louco, Mário.
1: Com o Lucas Daniel e
0: esse encontro, rapaz, que susto.
1: Aí eles estavam me esperando lá pra levar o sabão líquido que ele ganhou. Daí eu entreguei lá pra ele lá.
0: Novas férias. Sério mesmo?
1: E... Toninho, vou

0: Pedir um modão aí.
1: Capricha.
0: Essa música que eu vou pedir aqui é uma dupla meio estranha aí.
1: Meia estranha? Ih.
0: É Porto Rico e Beira-Mar. Nome da dupla.
1: É mesmo?
0: E o título da música é Grileiro de Terra.
1: Mabate! Ô louco, meu! É, vamos ver se nós encontramos então, Mário. Vamos ver se nós encontramos aí, tá? Esse modão aí que meu amigo Mário Sabão pediu, tá pedido. E aqui pediu, nós toca. Que negócio que nós não tem, como diz o povo, não tem luxo. Mário Sabão, mas antes um pouquinho, vamos atender aqui o pessoal que pediu o modão aqui com os filhos do Rio Grande chegando aí, flor do meu

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Olha, muito bem, estamos de volta, Amada Batista. Ô, Adão, não quero falar com ela. Você que está curtindo aí a programação da nossa terra, vem você que é dos amados aí. Tem uma galera que gosta muito do Madonna, do Amado Batista, né? Tem muita gente que gosta das modas do Amado Batista. Até eu gosto do Madonna, do Amado Batista. É, as antigamente, melhor ainda, né? Tem uns bailinhos, né? Então tá aí, é gostoso demais, né? Eu vi os Madonna do Amado Batista, você que tá na sintonia, curtindo a programação da nossa terra FM. As modas do Amado Batista são as modas que é calma, né? Umas músicas gostosas de você ouvir, né? Então você que tá na sintonia, principalmente os eternos apaixonados aí, né? Quantos, né? Aí não começou os primeiros namoros, né? E quem que aí não ouvia os Madonna do Amado Batista aí, né? Eu tinha uma tia minha que ouvia, tomava uns gole de vinho, né? Ela ouvia. Mas chorava, que dava dó de ver. Não sei por que chorava tanto que a gente, mas chorava. É, mas vamos lá, seguindo por aqui com a programação da nossa TRV, você que tá ouvindo, Antônio Ricardo, onde você estiver sintonizado, um abraço pessoal lá do Rio Grande do Sul, ouvindo a programação da nossa TRV. Alô, Ayrton Leal, boa noite! Quero mandar um abraço também lá pro Carlos Quemelo, obrigado pela sintonia, tá sempre, também na escuta pro Carlos Quemelo, inclusive lá de Canoas, tá? Sempre ligadinho na programação da nossa TRV. Alô, São José dos Campos! Alô, Benedito Ricardo! Alô, Sônia! Alô, Cristóvão! Alô, Cleiton! Alô, a Renata também, um abraço a todo o pessoal aí. É, alô, Ivan, inclusive o Ivan está aqui no Paraná. É, o Ivan está aqui no Paraná. Um abraço pro Ivan. É, o Ivan que. Acho que amanhã estão indo embora. Hoje me parece que eles sabem que eles foram lá pro Rio Bandeira, fora. É, mas tá saudade aí, tá? Um abraço pra Candinha também. Alô, Candinha! Candinha, pra quem não conhece, é esposa do. Eu falava Valnei. Ela falou assim: não é Valnei, não, é Valley. É Valley. Alô, Valley, tem que. O Valley, ele tem uma caixa de som, ele tem um som lá, ele deixa aí pra fora da chácara lá, tem que fazer eco, né? Eu vou ter que contar, né? Que beleza, que bom saber que tá sempre ouvindo a programação da nossa terra. É bem pena que o Valley não manda as mensagens pra nós aqui, né? Tem que mandar as mensagens aí no grupo da rádio aí pra pedir umas modas boas, né? A gente descobrir qual é o gosto musical lá do Valley, que tá lá em São José dos Campos, ouvindo a programação da nossa terra, vendo, tá ali numa chácara lá, coisa mais linda do mundo, né? Então tá aí, um abraço, Valley, um abraço pra você, pra toda a família, aí a filha, o filho, né? É, pessoal lá de São José dos Campos, né? E a Candinha está aqui no Paraná. Um abraço, Candinha. É, hoje eu não vi ela, não sei se ela... Hoje acho que deve estar lá pra casa da mana. Pra casa da mana. Mas nós estamos aqui, juntinho com vocês na programação da nossa Terra FM. Onde quer que você esteja, sintonizado, hein? Ô, Ivan, chega aí, Ivan. Você tá falando agora isso aqui, rapaz? É. Eu tava falando agora, mandando os madão pro Valley aqui, rapaz. Onde é que você falou? Onde é que você tava? Ah. Eu falando agora aqui, eu falei assim, ó. O pessoal do São José dos Campos, inclusive o Ivan, tá falando agora aqui do Ivan, falando da Candinha. Você ouviu falando, não? Onde é que você tava? Hã? Ah. Então, mas credo, homem do céu. Vem aqui pro Vão TV, aqui, vem aqui. É, vem aqui, o pessoal pensa que eu tô mentindo. Aqui, onde é que tá o rapaz aqui, ó. Ah, como é que você tá aí? Ah, tá aqui, ó, o Ivan, né, tá aí, ó. Aí, ó, aí, o Ivan, ficou meio alto. Pega um banquinho pra sentar aqui. Ali, ó, pega a cadeira ali, ó, pega aí, ó. Senta aqui, você ficar pertinho, vem aqui pra nós ouvir uns modão aí. Pega aí a cadeira aí, ó. Já foram pra Bandeira, como é que foi? É, foi até onde na Bandeira? Foi lá no Mané Rita, por ali, lá no sítio Tio Dito, como é que tá o soja lá no Benedito? Ah, não é soja agora. Ou é trigo lá? Como é que tá lá? Hã? É soja? Eita! Dá um tchau lá pro Valley. Isso aí! Boa noite, cara. É, o pessoal, hein? É, sentou atrás de mim aqui, vai ficar mais do lado pra aparecer aqui, né? Mas é, ficou meio. Tem que sentar, acho que você vai ter que sentar, deixa eu ver. Fica do lado, o pessoal vê você, mas não vai ter jeito. Ei, ô Ivan, fica lá, acho que lá vai dar mais pra. Lá na pontinha da mesa, aqui, deixa eu arrumar a câmera aqui, aí vai pegar você, porque ele tem que aparecer também. Aí, deixa eu. Aí, ficou. Ah, agora sim, né? Agora tá aqui. Tá aqui o rapazinho aqui, então vocês estão aí no São José dos Campos preocupados com ele, tá aqui no Paraná, tá? E eu tava falando agora há pouco, eu falo Valney, né? Mas é Valley. Valley, né? Ele tá na chácara lá ou tá onde? Tá na chácara? Como é que é o nome da filha? A Laura? Ah, aí a Laurinha. Laura e o... Laura, alô, Laura, alô, Natan. Um abraço, pessoal de São José dos Campos, ouvindo a programação da nossa Terra FM. O Ditinho tá cuidando da casa ou não? Tá, né? É, o Ditinho tá cuidando da casa. Esse aqui é o Ivan, o rapazinho que eu fiquei descobrindo que ele não dorme. Esse rapaz aqui... Se você um dia reclamar, se alguém reclamar pra mim que trabalha... Eu falo assim, não, você tem que conhecer a história do Ivan aqui. E esse trabalho. É, isso aí vou ter que contar, viu?
Se eu contar a história pra vocês, que vocês vão ficar até com raiva de vocês mesmo. Vamos ver como é que o Tico não trabalha, trabalha pouco. É um rapaz aqui, ele trabalha, ele não brinca não. Ele deu uma passeada aqui agora, aqui, mas ao que chegar lá também vai ferver o que suco de novo, né? Já era, né? Mas então tá aí um abração pro pessoal na sintonia, ouvindo Antônio Ricardo. Quero inclusive mandar um abraço pro pessoal lá de Iretama, que estão ouvindo Antônio Ricardo. Alô, lá em Iretama, quem está ouvindo Antônio Ricardo é Silvina. Alô, Silvina. Silvina, inclusive, ela mora lá no Esplanado de Iretama. Acabou de mandar uma mensagem aqui pro Antônio Ricardo. Alô, Silvina. Acabei de pegar tua mensagem aqui. Boa noite, Antônio Ricardo. Manda aí cartas sobre a mesa aí do Amado Batista. Ô, pra quem que vai essa aí, Silvina? Manda aí, tá? Digita aí, dá tempo de mandar esse modão aí, talvez. Tá, lá pro. Ela gosta sempre de estar mandando modão aí pro Mário Sabão, pro Devair, todo esse pessoal aí. Tô vindo a programação da nossa TRVM pra nós aqui da rádio também. E mandou, ofereci pra todos que gostarem aí pra vocês. Deus abençoe, uma ótima noite. Obrigado, Silvina. Ó, tá lá em Iretama, ouvindo a programação da nossa TRVM. Falando em Iretama, quero mandar um abraço pro pessoal de Roncador também, estão sempre ligadinho. E lá em Curitiba, quem está ouvindo o Antônio Ricardo, acabei de conversar com ele agora, meu primo. Alô, Devaldo. O Devaldo tá lá em Curitiba, pra ligado e ouvindo o Antônio Ricardo. Faz hora que eu não converso com o Devaldo, o tio Vicente, o Zé, o Val, o Tchão. O Guilherme, o Paulo, a Luciane, os primos lá em Curitiba, ligadinho aí na programação da nossa terra FM. Um abraço, Devaldo, pra você e pra toda a família, tá? É, e fica aí junto com o Antônio Ricardo, curtindo a programação da nossa terra FM. E nós vamos seguindo por aqui com muita moda boa, muita música. Você que tá ouvindo a programação da nossa terra FM. 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Daqui a pouquinho, a previsão do tempo você ouve na programação da Nossa Terra FM. Olha, hoje, pra você que tá curtindo a programação da Nossa Terra FM, hoje é dia 27, tá? Dia 27, hoje é dia de levar suas plantas para passear. O que é que achou dessa? Hã? Levar as plantas pra passear? Hã? Que legal! Eu vejo o pessoal levando os cachorros pra passear, mas agora essa é das plantas que é nova. Olha aí, ó, dia de levar as suas plantas para passear. É, então, se você ouviu alguém aí com uma planta na rua hoje, não estranhe não, viu? Porque o pessoal tá levando na passeada. Que coisa boa! Olha, hoje também dia do motociclista. É, um abraço aí pro pessoal, aí os motoboy, aí o pessoal que anda aí fazendo as entregas de pizza. E você que é motociclista por hobby, tem aquelas pessoas, né, que andam em moto por faceiro, né? Eu tinha uma moto, mas eu moto pra mim não dá certo, que eu sou. Hoje eu tenho um pouco de juízo, mas eu era meio louco, né? andava meio correndo demais, é meio perigoso, né? É, e acabei vendendo a moto, né? Então, aí nem fiz a habilitação também. Olha, também dia 27, hoje é dia de São Pantaleão, já falei pra vocês, tá? É de Nicomédia, tá? O santo do dia pra você agradecer todos os dias, tá? Também hoje dia do pediatra. É, os parabéns aí a todos os profissionais, tá? Hoje é dia do pediatra. Você que tem aí, você, falando em pediatra, já apareceu um bebezinho aqui, tá vendo? Então você que tem aí seu pediatra aí, né? Então hoje já mandou mensaginha pra ir lá. A pediatra da Alice lá de Vaiporã, a dona Rosana, né? Então tá aí, lá de Vaiporã, é pediatra da dona Alice, da minha filhinha lá. Segunda-feira, hoje, dia 27, dia nacional também de prevenção e de acidente de trabalho. Tá aí as datas comemorativas para vocês que estão sintonizados na programação da nossa Terra FM. Então, um abração, pessoal de Pitanga, estão participando, mandando mensagem para o Antônio Ricardo, compartilhando também o link da nossa Terra FM. É tão bom quando vocês compartilham o link, mais pessoas possam ouvir a nossa programação. Silvina, diga lá, Silvina. Pediu uma dona do Amado Batista? É, manda lá para o Mário Sabão.
Para o Sabão, para o Devair, também para os ouvintes, a Silvina Pereira, aqui do Esplanada Iretama. Obrigado, um abraço. Alô, Silvina. E a Silvina não para de digitar, né? Tá lá digitando lá, né? Mas tá aí, Silvina, então vou mandar o próximo adão para você, tá? Lá de Iretama, pediu Amado Batista, carta sobre a mesa. Essa moda é boa demais, hein? Essa é boa demais. Essa aí, como diz o meu pai, eu tinha ouvido e falava assim, quem não chora faz beicinho. Mas antes um pouquinho, vamos curtir mais uma aqui com musical São Francisco. São Francisco, né? Multiplica. Agora 20 horas mais 57 minutos na sequência. E modão do Amado Batista para Silvina, lá de Iretama.